0: David Guetta com Bebe Rexha, I'm Good, aqui na Energia 97, ainda Tidal, rola também George Ezra, e ainda Michael Jackson mandando Human Nature. Aliás, quem já teve a oportunidade de ver essa música do Michael Jackson, Human Nature, como ela foi gravada no YouTube, é só pesquisar lá. Simplesmente sensacional pra quem gosta de música, não é? Tá certo então, ó, só lembrando, tá bom? E ó, logo mais a 1 da tarde, logo mais amanhã, né? 1 da tarde na hora do rango com o DJ Ronaldinho, tem aí o Lunch Break, tá bom? Uma verdadeira festa no seu rádio e você não pode perder, tá bom? Tá certo? Então marca no relógio, marca aí no calendário também, né? Amanhã, a 1 da tarde, tem o Lunch Break. Agora tem o One Direction com a Story of My Life. Down, guys!
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Nelly Furtado aqui na Energia 97 Centrights, TV ainda Rosalind, rola também Imagination e ainda Outcast mandando Heia! Seguinte, acessa o nosso site, tá bom? 97fm.com.br. Tem Alexa, pede pra sintonizar aí, tá bom? Ou ainda pelo bom e velho Dion 97,7. E caso você tenha aí o nosso aplicativo do Fundo Azul, tá bom? Então vai lá e ouça a Energia 97, tá certo? Agora tem The Wonders, That Thing You Do. Aliás, quem não se lembra desse filme, não é? Com Tom Hanks.

Other Filha, Taylor Swift, aqui na Energia 97. Teve ainda Mary J. Blige, Ears and Ears, Billie Eilish mandando Birds of a Feather. Ó, oh, já baixou nosso aplicativo ainda não? Vai lá, tá bom? Aplicativo bem bacana, bem legal, tá certo? Tem também o nosso site 97fm.com.br pra você que quer saber de tudo do mundo da música, acessa lá, tá certo? E também o replay caso você tenha perdido aí o programa de hoje, por exemplo, ó, Energia na Véia com a Claudinha, vai lá e clica no replay, tá bom? Vai lá no horário, tá certo? E clica lá no respectivo horário, beleza? E continua a sonzeira aqui com ela.

0: com Rihanna, Love the Way You Lie, fechando aqui na Energia 97. Ainda Jarolo, rolou também Lionel Richie, Stardust. E ainda Dua Lipa mandando Don't Start Now. Are you ready? Vem do Nerds, a gente se fala amanhã a partir das 5 da tarde. Vem aí o Jimmy Soler com Energia na noite, fazendo o esquenta da sua balada. 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

Eu sou na Energia 97 FM, Energia que te move, terminando a primeira hora do Energia na Noite na programação do seu sabadão à noite, aquele super clássico. Por falar em clássico, agora tem uma hora de TBT anos 90.

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4: Muito bom dia pra você! Estamos chegando no seu domingo. Hoje, dia 4, hein? Dia que o país... vai ter uma mudança. Ela seja boa, seja lá quem for que ganhe. E seja bom para nós, os brasileiros, que sofremos, trabalhamos, corremos atrás pra gente ser feliz. Tem um lugar no sol no mundo, né? Principalmente aqui no Brasil. Então hoje é o dia que a nossa nação tem a chance de mudar, tem a chance de começar uma nova história. E a gente tá aqui, ó, Energia FM, a que te move, vai estar junto com você. Eu vou estar junto com você até o meio-dia, só maldinha, viu? E eu amo estar aqui, curtir com você esse programa, essa rádio. E vamos juntos, certo? Já já tem a perguntinha do programa de hoje. Aliás, vou dizer já. Quem é você no seu trabalho? Você é aquele chato que reclama de tudo? Você é o fofoqueiro? Faz fofoca ali nos bastidores? Você é o quietinho, tímido, que entra mudo e sai calado? Alegrão, que alegra todo mundo. Eu quero saber hoje quem é você no seu trabalho, no seu ambiente ali corporativo. 11 96650 7997 é o nosso WhatsApp. A gente está começando este programa que tem 26 aninhos. É a Energia na Veia.
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1: Dale via aqui no nosso Energia na Veia. Macho, macho. A pergunta de hoje, ó, seguinte, vou falar já porque eu não quero brigar com ninguém.

0: pode ser crente, você pode ser tudo. Mas não seja chato, né? Tem um meme que diz isso. Vamos manter o programa se alegre, com humor. Não mande áudio falando, é porque o fulano não vou pôr no ar, tá? Não adianta, não vou pôr no ar.
1: Bom dia, Claudinha. Aqui é o Vianor, motorista do nosso lar.
0: E aí, GG?
1: Então, eu sou um cara divertido. Falo com todo mundo, brinco com todo mundo.
0: Isso aí.
1: E hoje é domingão, não tô nem aí.
0: Não tá nem aí.
1: Vamos escutar energia.
0: Ei, bom dia, Claudinha. Bom dia.
1: Deus. Vamos voltar certo, pessoal.
0: Vamos.
1: Fique com Deus.
0: Um beijo pra você, meu querido. É isso aí, ó. Agenor, bom trabalho, viu? Vambora, vambora, vambora.
2: Bom dia, Claudinha.
0: Bom Mara. Dia.
2: Sou eu, a Cristina Fernandes aqui do Ipiranga. Arrumadinha, cheirazinha, prontinha pra ir no voto.
0: Isso aí.
2: Que felicidade, que felicidade.
0: Que felicidade, que felicidade.
2: No meu trabalho, eu sou uma pessoa alegre. Oh? Tô sempre com foninho, ouvindo energia na veia.
0: Ah,
2: graças a Deus.
0: Que bonitinho.
2: Beijo, beijo. Amo vocês, energia. Vamos que vamos.
0: Muito bom, beijo
2: bom
0: pra
2: dia,
0: você.
2: Bom dia, minha família que me ama.
0: Bom dia, família! Muito bom, muito bom.
3: Bom dia, Claudinha.
0: Bom dia! Mara.
3: Que alegria, hein?
0: Oh.
3: Ouvir sua voz de novo, domingão cedo.
0: Oh, seu lindo.
3: Dia de eleição, todo mundo aí vota com...
0: Consciente,
3: consciência.
0: Né?
3: Claudinha.
0: Oi.
3: Tudo de bom pra você, tudo
0: obrigada.
3: Melhor. E olha, domingo, você já começou a estourar no programa, você não precisa de dormir, não.
0: Não tem
3: você como dormir, acordado.
0: Não tem como dormir, não, meu querido. Glauci, bom dia, meu amor, coisa linda. Bom dia, Claudinha, você tá certíssima, tá vendo? Veja dessas coisas estragando o programa aí. Ah, a gente não tem que falar disso, não, já chega que a gente sofre, né? A gente já sabe que ninguém presta mesmo. Todo mundo que entra lá, meu bem, vai roubar. Essa é a cultura. Vamos ouvir.

0: de legal. Antigamente tinha essa gíria aí, vamos ter um lance. Você sabe que eu assisto muito novela dos anos 80, adoro. Tenho lá um canal que é só novela. E tem uma que eles falam, qual que eu tô vendo agora? Eu tô vendo A Gata Comeu, olha isso, adoro. A Jô Penteado, professor. E aí lá, nessa novela, eles, por exemplo, têm amizade com alguém naquela época, 84. Eles, tinha uma gíria que eles falavam assim, ah, gente, eu transo legal com ele. Se fosse hoje já, né? Mas assim, transar é que se dá bem, sabe? Nossa, é uma pessoa legal, dá pra transar bem, assim. Hoje já não... Nem isso usa, né, velho? Hoje é fica, senta. E aí, a gente era muito inocente. Fala sério, nós, os 50 mais, a gente era muito inocente, cara. Claro que sempre teve a malícia, mas, meu, era muito bom. Ah, o bailinho, dançar, o beijinho, o beijo roubado. Oh, delícia, vou falar, viu? Hoje, a maioria da moçada é, vamos usar um tóxico? Comigo? Ah, sai fora! Vou farmar aura nada. Vambora, vamos pro telefone.
1: Bom dia.
0: Aqui
1: você fala Martinez de Taipas.
0: Oi, Martinez.
1: Bom dia, antes de mais nada, ter sua companhia, ficar na sua companhia, sabe, é uma coisa incrível.
0: Obrigada.
1: Você tem uma energia maravilhosa.
0: Obrigada, meu bem.
1: Em relação à enquete de hoje, eu tenho 16 anos de empresa.
0: Sim.
1: Comecei lá embaixo, na produção.
0: Sim.
1: E ao longo do tempo, fui ralando e cheguei ao cargo de chefia.
0: Tá vendo?
1: E com o cargo veio a fama de chato, né? Então eu sou chato.
0: Não tem jeito.
1: Um beijo no coração.
0: Um beijo, amor.
1: Energia na veia.
0: Ó, na verdade, o patrão... Tem patrão que às vezes a gente fala, ah, o cara é chato, aquela coisa assim. Mas não é, mano. Ele não é seu amigo. Ele é seu patrão. E ele tem que manter ali, ó. Ah, né? O negócio ali em cima pra não vacaiar, né? Senão vira... você falou, você não falou, sabe aquela coisa assim? Aí não dá certo, né? Não pode!
2: Bom dia, Claudinha.
0: Bom dia!
2: O problema meu é que eu não gosto de ser mandado.
0: Não.
2: Eu gosto de trabalhar, eu gosto do que eu faço.
0: Aham.
2: Uhum. Já sou aposentado.
0: Sim.
2: Mas eu trabalho na mesma firma e eu gosto de trabalhar.
0: Eu não gosto
2: de ser mandado.
0: Entendi.
2: Mas trabalhar eu gosto.
0: Uhum.
2: Eu gosto de trabalhar, eu gosto de fazer o que eu faço.
0: Sim.
2: Entendeu, Claudinha?
0: Entendi.
2: Um bom dia, um bom domingo pra todo mundo aí da 97, pra todo mundo do país inteiro.
0: Pra você até também. Mais. Um beijo grande pra você, meu bem. Ele não gosta de ser mandado. Eu faço, mas não manda.
3: Oi, Claudinha, bom dia.
0: Bom dia.
3: Bom domingo de eleição pra todos.
0: Bom dia.
3: Eu acho que eu sou um pouco de cada coisa.
0: Sim.
3: Um pouco da fofoqueira, quem nunca, né?
0: Quem nunca.
3: Um pouco da brava, um pouco da brincalhona. E, acima de tudo, a comprometida com o trabalho.
0: Ah,
3: né?
0: Que
3: fazer
0: bonitinha.
3: O meu melhor. É isso.
0: Aí.
3: Beijo, bom domingo a todos. Aqui é Suzy do Tatuapé. Tchau, tchau.
0: Oh, Suzy, que muito beijos pra você, um ótimo domingo, viu? Beijão pra você. Vambora falar com o Fábio.
4: Bom dia, Claudinha.
0: Oi, Fábio.
4: Bom dia, família. Aqui é o Fábio Novaes. Eita.
0: E aí, Fabião?
4: Eu estava no Brasil, morava em São Bernardo do Campo.
0: Olha.
4: Hoje moro em Leiria, Portugal, Claudinha.
0: Que legal.
4: Divulgando a nossa energia, na véia. Energia 97 pra todo mundo aqui, os portugueses. Ficam doidos quando entram no carro, trabalho de Uber, entram no carro aqui, eu deixo o aplicativo ligar, tocando na rádio, só musicão.
0: Aí eles ficam doidos.
4: Eles ficam malucos, perguntando que rádio é essa.
0: Que rádio? Que rádio é essa?
4: E eu saio divulgando tudo aqui. Bora! Ah, Claudinha, o que me irrita muito é o povo aqui, português. Ô, pessoal que dirige mal,
0: conta pra nós,
4: que o Brasil, o pessoal era ruim de volante, mas aqui é pior ainda.
0: É.
4: Eles não sabem o que é pisca de jeito nenhum.
0: Então fácil, né?
4: Mas tá bom. Um abraço a todos, um abraço pros meus filhos, pra minha família, meus amigos, meus irmãos.
0: É isso.
4: Meu cunhado, um abraço a todos. Beijo, tchau.
0: Beijo,
4: tchau.
0: Meu amor. Bom trabalho pra você, a todos vocês, passageiros do Uber aí, do nosso querido Fábio. É, meu bem, aqui é Brasil, né? Delícia! Dá pisca, meu! Não paga nada, não dói.
5: Hello, Claudinha, tudo bem aí?
0: Tudo!
5: Sou o Ronaldo aqui de Mogi das Cruzes. Olha aí, tô ouvindo a energia da véia, hein?
0: Ei!
5: E assim, sou o cara aqui que vai pro trabalho, bem tranquilo, sou que simples, bonito. Focado em resultados da empresa.
0: Muito
5: sem
0: bom.
5: Mimimi, sem fofoquinha. E aí, é isso aí que eu sou, né?
0: É isso aí.
5: E assim,
0: tem que ser.
5: Ótimo domingo pra vocês aí, ótimo domingo de eleição. E vamos votar sério, vamos votar consciente.
0: É isso.
5: Abraço,
0: aí.
5: Beijo pra todo mundo aí. E me coloca aí no sorteio, hein?
0: Do quê?
5: Abraço, até mais.
0: O sorteio hoje é de pastel de vento! Ei! Não temos nada hoje. Hoje é só eu mesmo, a voz e as músicas. Não tem nada hoje. Não tem nada! Mas tem música. Rugby Team! Ok! Alright. Bom dia, São Paulo. Bom dia, Brasil. Bom dia, mundo.

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Essa música é classuda, né? Ó, parece aquelas festas que tinha, né? No Gallery, ó. Vamos acordar, Soul City Symphony, The Hustle. Aqui no nosso Energia na Veia. Você continua participando aí comigo no nosso WhatsApp. 11 96 50 79 97. A pergunta de hoje é: quem é você?

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2: Estamos de volta com Energia na Veia até o meio-dia, 8:02 agora. E aí, tudo bem por aí? Bom domingo pra todo mundo, delicioso! Vambora que tem um montão de gente pra falar aqui.
3: Bom dia, bom dia, bom dia, Claudinha Amaral. Domingo com ela, ei, adoro. Essa energia que me move.
2: Lindona.
3: Então, sobre a pergunta, como eu trabalho com o público, eu sou um pouco de cada. Eu sou aquela que faz uma fofoquinha, sou aquela que observa e sou aquela que conversa com todo mundo. Então, eu sou muito alegre. E simbora, domingo, tá começando, pista mais que liberada. Um beijo, sua linda, e bora lá, Brasil!
2: Bora lá! E um beijo pra você, querida, bom domingo.
4: Bom dia, Caldinha.
2: Oi, Bodinho!
4: Bom Bodinho, bom domingo, boa programação.
2: Muito obrigada.
4: E boa semana.
2: Pra você Bodinho. Também. Bodinho. Um beijo pra você, meu amor. Bedinho, pensa numa pessoa do bem, pensa numa pessoa solícita. Nossa, Bodinho, você é um gentleman, viu? Uma graça de pessoa. Vambora!
5: Bom dia! Oh! Claudinha, sua
2: chegou
5: linda!
2: Aguinaldo.
5: Como é que você tá, menina? Deixa eu te falar uma coisa, menina.
2: Fala.
5: Tô com saudade de você.
2: Eu também.
5: Meu trabalho foi ontem, menina. Isso. Tive que ir no mercado,
2: ixi,
5: pegar 3 tipos de limão, menina.
2: Nossa.
5: E uma sagatiba, porque hoje, 11h30, é votar e 11h30 tomar aquela caipirinha, menina. Que trabalho isso. Duro que eu vou ter. Um beijo pra você, minha linda. Tô com saudade. Energia na velha. Votem com consciência.
2: Adoro! Aguinaldo! Ah, meu querido... É o velho, cara, esse cara é muito louco e eu amo! Adoro Aguinaldo! Não, menino! Não, não, eu não! Como que... Ai, eu dou muita risada!
6: Claudinha, sua linda!
2: Oi.
6: Bom dia, é o Marco Macedo aqui de Santo André.
2: Oi, meu bem!
6: Ô, Claudinha, tive o prazerzaço ontem de conhecer você aí na rádio,
2: ah,
6: né? Eu e mais 20 netinhos da véia.
2: Sim.
6: Estávamos aí te prestigiando a rádio também, a energia que tá sempre... Em super alto astral, que nem esse domingo maravilhoso que você não pode ver, mas eu vou descrever pra você. Tá um sol lindo, um céu azul, tá ventando pra caramba, vai mudar o clima, mas até então a gente não tá nem aí. Então, Claudinha, pra você aí uma ótima programação, um ótimo domingo pra todos os ouvintes aí da Energia.
2: Obrigada.
6: E vamos que vamos, Claudinha, tô correndo, manda aquela bala aí que eu quero desgastar esse tênis hoje, hein?
2: Tá
6: beijo,
2: bom.
6: Claudinha!
2: Um beijo, meu amor, valeu! A galera ontem veio aqui, meu, que delícia! Tiramos foto, fizemos vídeo e teve, meu, muito legal, maravilhoso! Um beijo pra todos vocês que vieram aqui ontem, viu? Amei conhecer vocês,
7: bom dia, Claudinha. Eu
2: bom
7: sou o Ademir
2: dia.
7: De Mauá.
2: Oi, Ademir.
7: Eu sou o cara, o oficial de manutenção na empresa, e eu sou o Fala Comigo.
2: Fala Comigo.
7: Todo mundo me conhece como Fala Comigo.
2: Fala que eu te escuto.
7: Então, qualquer problema, fala comigo.
2: Aê.
7: Isso não garante
2: vou
7: a
2: fazer.
7: Solução, viu? Mas fala comigo.
2: Fala. Falar, né, meu amigo? Até papagaio fala, pode falar. Se eu vou fazer, já é outro. Ei, muito bom!
8: Oi, bom dia, Claudinha, tudo
2: bom
8: bem?
2: Bom dia!
8: É,

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1: Pronto! Tô aqui! Esse é o Energia na Veia até o meio-dia. E aí, o que você faz? Faz nada. Quem você é no seu trabalho? Bom dia! Rafael, bom dia pra você. A gente tá junto aí, ó. Tá aqui, ó. Quem você é no seu trabalho? O chato, o bonzinho, o atrasado.
2: Bom dia, Claudinha.
1: Bom dia.
2: São Mateus, motorista de aplicativo.
1: E aí?
2: Trabalho com aplicativo, né? Você também trabalha. Quinta-feira eu tava lá em Campinas, hein? À noite.
1: Olha lá, tocou.
2: Você sabe, né? A gente conversa bastante dentro do carro, né?
1: Sim.
2: Fala bastante coisa, fala bastante da vida dos outros também.
1: Bastante.
2: Então, aí hoje, um belo domingo a você, para todos. E só te avisando, o Kleber Barro acabou com tudo ontem, viu?
1: Você viu?
2: Pelo amor de Deus. E outra, o rapaz aí que falou aí do limãozinho, da cachaçinha, já me deu sede, acho que vou parar e já vou tomar minha gelada.
1: E não chamou nós, né?
2: Fica aí com Deus, um belo domingo.
1: Pra você também, meu bem. E o cara não chamou a gente, hein? Vou falar esse Aguinaldo, viu?
3: Salve, salve, Claudinha. Bom dia.
1: Bom dia!
3: Bom dia a nós todos, né?
1: Sim.
3: Eu queria...
1: Me diga.
3: Fazer uma reclamação pra todo mundo, né? Que não deveria existir.
1: O quê?
3: Segunda-feira pra trabalhar, né?
1: Ah.
3: Eu, nas minhas horas vagas, eu sou DJ também, né?
1: Aham.
3: E sou cozinheiro pra empresa, né?
1: Sim.
3: Mas deveria eliminar segunda-feira do calendário, né?
1: É.
3: Um ótimo domingo pra nós e que Deus abençoe nós todos, né?
1: Pra você também, amor.
3: Flashback que segue.
1: É nós. Tamo aqui, ó, curtindo.
4: Bora, Claudinha.
1: Bora.
4: Que é o Flávio Roberto, da Baixada do Glicério.
1: Ei.
4: Como que o pessoal vai votar bêbado? Cadê
1: não
4: a
1: pode.
4: Nova lei?
1: Não
4: a lei
1: pode.
4: Antiga, hein? Que não podia beber nas eleições.
1: E agora pode. Vamos bêbado. Dá licença, por favor. Eu quero falar aqui, ó.
5: Bom dia, Claudinha. Aqui é a Thaís da Penha, tudo bem?
1: E aí,
5: um lindo
1: Thaís?
5: Dia pra você e pra todo mundo que
1: pra
5: tá ouvindo
1: também.
5: Energia 97. Hoje é um dia muito especial, porque é o meu aniversário, Claudinha. E eu tô muito, muito feliz de poder dar bom dia pra você e esperar
1: muito
5: receber
1: bom,
5: o seu bom dia de volta, porque você
1: bom.
5: É uma pessoa incrível. Eu tava até pensando assim, ai meu Deus, a Claudinha tem que estar aqui amanhã, a Claudinha tem que estar amanhã, tem que estar amanhã. E você tá só pra me presentear. Obrigada, Claudinha. Beijo. Bom dia, energia.
1: Lindona! Um beijo pra você, viu, minha querida? Muitas alegrias, muita saúde pra você. Bastante, assim, sabe, coisa boa que te traga aqui esse ciclo aí, ó. Que traga só coisa boa. Claro que tem aquelas coisinhas que a gente, né? Mas... Tomara, eu desejo que Deus te abençoe muito, que seja feliz, viu? Beijo, obrigada por esse carinho. Ah, que fofa! Linda! Isso aí não, ninguém paga essas coisas, vocês podem ter certeza. Ninguém paga.
6: Bom dia, Claudinha.
1: Bom dia!
6: Ricardo mostrou esse aplicativo.
1: Oi,
6: da Vila Guilherme. Minha melhor virtude é ser alegre. Atencioso, eu sou o próprio Platão. Eu faço Uber, faço entrega. Seu grande amor, Ricardo.
1: Um beijo, meu grande amor. Bom trabalho pra você, viu? Pegando essa Titãs, adoro essa musiquinha. Que delícia. Go back 8h25, viu?

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7: Muito bem, a gente continua! Com energia na véia até o meio-dia. Ô, Batman!
13: Let's go!
7: Let's go! Venha me salvar, Batman! Uau! Adoro! Vocês também assistiu

0: espelho. E aquele cara lá, né?
1: Ei, Batman!
2: Claudinha, bom dia. Duval da Mota. Chegando para desejar um domingo abençoado.
0: Amém.
2: Um domingo feliz para todo mundo que está te ouvindo.
0: Oba!
2: E consciência. Vamos ver se a gente muda esse país aqui. É difícil. Mas quando a gente tem Deus no coração e na mente, tudo é possível.
0: Com certeza.
2: Tá bom? Um beijo no coração aí. Tchau.
0: Tchau. Quero mandar beijo também pro Du e pra Simone. O Du que trabalha com a gente aqui, tá ligado aqui no Energia na Veia. Du, Simone, beijo pra vocês, viu? Ótimo domingo, abençoado aí com a família toda. Ó, Nando também mandou aqui, ó. Nando! Bom dia, Claudinha, você sabe que eu te adoro. Eu também adoro você. Eu lido com o público, professor de português. Não pode escrever errado, hein? Senão o Nando corrige. Ai! E é diretor de escola. Imagina a situação do cara. Imagina! Beijo pra você, meu amor. Ótimo domingo também.
3: Muito bom dia, Claudinha Amaral.
0: Ei, Guido!
3: Bom dia, galera. Bom dia, galera da energia também.
0: Tudo bem?
3: Maria Zé, como o Arthur Alvim na área.
0: Ei.
3: Bora lá votar. Vota em frente de casa aqui mesmo no colégio.
0: É isso aí.
3: Rapidinho. Grande beijo, um grande domingo a todos nós.
0: Pra você domingo. Também.
4: Bom dia, energia.
0: Ei!
4: Meu Deus do céu, o que foi esse set do Vagnão, hein?
0: Você viu?
4: Isso foi uma verdadeira aula de edição e mixagem.
0: Delícia.
4: Parabéns.
0: Né?
4: Lamartine, DJ Tim aqui do Rio Pequeno.
0: Ei, Lamartine! Beijo pra você, ótimo domingo.
5: Claudinha, domingo. Carlinho do Protético.
0: Oi, Carlinho.
5: Que set sensacional, cara, incrível.
0: Gostoso, né?
5: É, essas músicas nacionais são muito boas, cara.
0: É, são. Eu
5: acho
0: também
5: que
0: gosto.
5: Devia ter um dia dedicado na semana só pros flashbacks nacionais.
0: Eu adoro também.
5: De qualquer estilo. Mas um dia, né, de programa todinho dedicado só aos nacionais.
0: Também gosto.
5: Ia ser sensacional, cara. Valeu. Domingão. Valeu, Claudinha. Beijão no coração.
0: Beijo pra você, meu amor. Ótimo domingo também pra você.
6: Bom dia, Claudinha. Aqui é Ed Carlos, cidade Intercapta, Bom da Serra. Hoje, votem consciente, por favor.
0: É isso aí.
6: E um beijo pra minha esposa, que eu amo tanto.
0: Ah,
6: eu te amo, meu amor. Aline Paz. Um beijo pra você, beijo pra nossa filha Chirinha, outra nossa filha Reina e pro nosso filhinho Caputino. Um beijo, meu amor.
0: Ai, um beijo pro Caputino, pro Paçoca, pro Pipoca, é tudo cachorro, gatinho. Tem gente que tem cobra em casa. Abafa.
7: Bom dia, Claudinha, bom dia a todos.
0: Bom dia!
7: Ricardo, motorista da PP da Penha.
0: Ei, Rica!
7: Vamos agora pra Monte Alto.
0: Ó!
7: Estrada, Bandeirante.
0: Beleza!
7: É nóis! Um abraço a todos aí, fica com Deus, um excelente domingo, um domingo abençoado a todo mundo.
0: Pra você também.
7: Vamos que vamos! Nós não estamos nem aí.
0: Bom dia,
8: Claudinha Amaral.
0: Bom dia!
8: Um ótimo astral, um ótimo domingo a todos.
0: Amém.
8: Vai, Corinthians.
0: Vai, Corinthians.
8: Sábado de Guarulhos.

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1: Obrigada.
0: Energia, energia. Obrigado, bom dia, beijo.
1: Beijo, meu amor, bom dia pra você. Obrigada pelo carinho, viu? Obrigada.
2: Bom dia, Claudinha. Oi. Tudo bem? Thiago aqui de São Paulo. Bom, já voltei.
1: Já voltei.
2: Mas uma coisa é certa, o candidato que vai ter meu voto garantido é aquele que prometer que o fim de semana vai ter 3 dias, porque 2 tá passando muito rápido.
1: É mesmo.
2: Beijo, Claudinha. Bom domingão a todos aí. E bora dançar agora.
1: Bora dançar, Tiagão. Um beijo pra você, meu querido. Bom dia, Claudinha. É o Márcio de Carapicuíba também. Ô, meu amor, beijo pra você. Vamos de música? Come on, kick it.

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0: Muito bem, esse foi o som aí de Terence Trent D'Arby.
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0: poderia. 966-50, você participando hoje aqui neste programa, dizendo quem é você no seu trabalho. Me conta, é o briguento? É o bonzinho? É aquele que fala, deixa comigo? Fala comigo? Ou você é o que chega atrasado, o que dá conselho, fofoqueiro? Quero saber. Uau! Musical, adoro essa música. Ai, pra dançar uma. Tipo um mambo, né? Delícia!
2: Bom dia, bom dia, bom dia, bom dia, Claudinha!
0: Bom dia!
2: Bom dia, ouvintes da Rádio 97, a melhor rádio do Brasil!
0: Nossa!
2: Claudinha!
0: Oi!
2: Por favor, Claudinha!
0: Fala!
2: Bota o navio, pede pro pessoal voltar o navio aí.
0: Navio, peraí. Vamos pôr o navio pra ele aqui, peraí. Vai,
2: pelo amor de Deus, pelo amor de Deus. Bota o navio. Bom dia, bom dia, bom dia, Marcelinho de Interlagos. Um abraço aí pra bacana, cabeludo, Eduardo Furino e Careca. Bom dia, bom dia, bom dia a nós.
0: Caiu o navio pra você, ó. Smash Mouth. Why can we be friends? Brincadeira, amiguinho. Não leva a sério. Nem por trás.

0: Jack Daniels, delícia! E aí, você, quem é você no seu trabalho? Me conta! Quero saber quem é você. No seu trabalho, é aquele que todo mundo, quando você chega, todo mundo fala, chegou. Ou senão, que bom que você chegou! Me conta. Conta, quero saber.
1: Bom dia, Claudinho.
0: Bom dia.
1: Quem tá falando é a Silvana Carrão Santos.
0: E aí, Silva? Sim.
1: Eu vou falar pra você. Eu não trabalho, mas eu sou uma pessoa que é um pouco encrenqueira, assim, né? Mas eu sou um pouco teimosa. Mas para isso, eu sou uma ótima pessoa. Quem for voltar, volta com moderação.
0: É isso aí, gostei. Quer fofocar? Fofoque com moderação. Quem que não faz? Quem nunca, né, bem? Para. Todo mundo fofoca.
2: Bom dia, Claudinha. Alan Mendes, um dia de novo na área. Claudinha, quanto ao tema aí, já falei várias vezes que eu trabalhei de motoboy. Sim. E eu trabalhava numa pizzaria. E era mó barato, porque a patroa sabia que eu era meio atrapalhadão das ideias, molecão, né? Aí toda vez que tinha 3, 4, 5 entregas que tava bombando, ela falava assim, ó, vai lá, faz tudo certinho, rapidinho. Vê se você não entrega tudo errado as pizzas. Eu falava assim pra ela, o nome dela era Tânia. Tânia, não tema, com a Alan não há problema. Mas toda vez que eu falava isso, alguma coisa dava errado, cara.
0: A pizza
2: caía. Então eu era um verdadeiro garoto enxaqueca do trabalho.
0: Olha.
2: Sempre foi assim, viu, Claudinha? Sempre foi assim. Eu falava que alguma coisa que eu ia resolver, não resolvia bulufas nenhuma. Dava tudo errado. Pense num rapaz ruim pra trabalho.
0: Ixi,
2: bom domingão a todos.
0: Então você teria que ter nascido herdeiro, né? Olha, hoje não vai ter problema nenhum. Cai a pizza no chão. Oi, xinga o cliente. O cachorro morde a perna. Ah, meu Deus do céu.
3: Fala, Claudinha. Fala. Sua linda.
0: Obrigada.
3: Ótimo domingo pra gente. Muito abençoado por Deus.
0: Amém.
3: Luiz aqui, motorista de aplicativo.
0: Amém.
3: Estamos aí levando a galera pra votação de hoje.
0: É isso aí, vamos que vamos.
3: Falando da enquete.
0: Fale.
3: Eu era da. Sempre fui de um cara focado.
0: Sim.
3: Meu ditado sempre foi: entra quieto e sai calado.
0: É isso aí.
3: Beijo a todos aí, tamo junto.
0: É a melhor coisa que tem, eu aprendi tarde isso aí. Ainda tô aprendendo, mas é a melhor coisa. Entra! Oi, bom dia. Tchau! Tchau! Bom dia!
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0: Essa música diz Mistake Number 3. 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

0: Que Deus o tenha assim, vamos!
1: Oh, baby, that's what I like!
0: Muito bom, muito bom! Legal, né? Tem que... Ah, aqui o negócio não vai. Ei! Vamos pro telefone, qual é? Quem é? Qual é você? Como que você... Farma aura no seu trabalho.
2: Bom dia, bom dia, bom dia, Claudinha!
0: Bom dia!
2: Bom dia pros ouvintes da Energia 97.
0: Vamos!
2: Aqui quem fala é o Bacana de Interlagos.
0: Ei!
2: Vamos, vamos, vamos, vamos, vamos votar com consciência.
0: Vamos! Muito bom!
3: Oi, Claudinha, bom dia, tudo bem? Ai, menina, é a do Carmo que tá falando. Ai,
0: Carmo,
3: menina,
0: fala.
3: Olha, essas músicas tá arrasando, fala a verdade, né? Olha... É só pancada em cima de pancada,
0: cê
3: hein?
0: Viu,
3: bom dia, um bom domingo pra todos. Tchau!
0: Adorei! Adorei você, do Carmo. Adorei! Você é ótima. Você viu quanta pancada? É o chefe, né? É Pagani, é Sombra que fazem essa programação deliciosa.
4: Fábio! Bom dia, Claudinha. Bom dia, Energia.
0: E aí?
4: Fábio Mello aqui de Cotia.
0: Cotia,
4: eu,
0: não.
4: Na empresa, sou o palhaço, aquele que anima todo mundo,
0: ei!
4: Coloca apelido em todo mundo e
0: assim.
4: Sempre acha alguma forma de deixar o ambiente mais leve.
0: Ah, que
4: é isso aí. Ótimo domingo a todos, boa votação. Eu já votei e vamos pra cima. Que aproveitem o sol. Fui!
0: Muito bom, Fábio. Eu também sou igual você. Adoro levantar a moral, levantar o povo. Vamos dar risada, vamos curtir. Que é legal demais.
3: Oi, Claudinha. Oi. Bom dia, Ana, sua amiga de Americana.
0: Oi, Aninha.
3: Caramba, eu já tentei sair duas vezes pra ir votar e volto para trás pra dançar.
0: Tá vendo?
3: Amando essa programação.
0: Linda.
3: Beijo, bom domingo.
0: Americana, trabalhei em Americana, morei. Trabalhei em duas emissoras aí, deliciosa cidade. Um beijo, amor, vê se sai. Tá, mas espera acabar o programa, aí você vai. Tá sol. Não esquece de levar a sombrinha, viu? Aquelas pessoas que é pobre, né? Vai a pé, votar. Chama o Uber!
2: Bom dia, Claudinha. Bom dia, ouvintes da Energia 97.
0: Oi,
2: Claudinha!
0: Bom dia!
2: Meu irmão já tá preparando aqui um almoço federal.
0: Que
2: carne resfriada. Você gosta, Claudinha?
0: Amo!
2: Aqui é o Silvio do Parque Cisco. Um ótimo domingo a todos. Abraço!
0: Uma próxima vez vocês me chamam. Vou almoçar aí, hein? Que delícia! Aliás, tá chegando o Pacato Cidadão. Sabe aquele? Esse aqui, ó.

0: Big Trouble aqui no nosso Energia na Veia. E aí, me conta, como vai você? Como vai seu domingo? Tá tudo bem por aí? Ótimo domingo, viu? Só no churras hoje, hein? Delícia!
1: Bom dia, Claudinha. Bom dia, Energia da Velha. Acordei assistindo, escutando o Energia da Velha.
0: Você viu?
1: Essas musiconas maravilhosas. Falou, Claudinha.
0: Delícia,
1: aqui é o Maxwell do Jardim Ricão, desejando a todo bom domingo pra vocês e bora voltar nos dois patinhos na lagoa.
0: Ei!
1: Beijo, Claudinha, fica com Deus.
0: Que coisa, hein? Vou afogar esse patinho.
2: Vamos que vamos, Casa Vieira, São João Climo, do dia de eleição, cuidado com os candidatos, caô, hein?
0: É caô, caô.
2: Ótimo consciente.
0: Ótimo
2: falar em bom humor no trabalho, eu sou um cara muito divertido. Pô, a segunda-feira que ninguém gosta, eu sou um cara totalmente fora de corpo. Eu já chego animando todo mundo.
0: Ah, que belezinha.
2: Aquele mau humor, café amargo, mas vamos que vamos.
0: Muito bom. Parabéns pela sua atitude.
3: Bom dia, bom dia, bom dia, Claudinha.
0: Bom
3: diva,
0: dia,
3: diva, diva, linda. Ai, como é bom, gente.
0: O
3: que seria da minha vida se não tivesse a Rádio Energia?
0: Ah.
3: E você? Nossa, você é sol, mano. Você é sol até enxuvarada.
0: Oh, meu
3: ouvindo
0: amor.
3: Essa voz não tem como.
0: Obrigada.
3: Beleza?
0: Beleza.
3: Bom, eu, no trabalho, sou aquela que chega rindo e sai rindo. E quem gostou, gostou. Quem não gostou, fazer o quê, né? Nem Jesus conseguiu. Quem sou eu, né?
0: É isso.
3: Beijo pra todo mundo, gente. Vota, vota consciente. 4 anos, hein, pra tudo.
0: É
3: Deus
0: pra
3: abençoe.
0: Tudo. Muito bem, muito
3: Nilka,
0: bem.
3: Vila Ema.
0: É isso aí, ó. Cara, vai arrumar encrenca, vai arrumar treta por causa de partido, por causa desse. Não, cara, faz sua vida aí, mano. Vambora, de Peter Frampton.

0: Patrícia, roupa nova, canção de verão aqui no nosso Energia na Veia. Adoro, verão é tudo de bom, né? Pedalar, sair, andar, tomar banho de mangueira. Vambora, tá chegando agora o set dele, do Beto Nini, vamos ouvir.
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0: forte aqui na energia. Energia na veia, o set de Beto Nini. Muito bom, né? Vamos pro break, a gente volta com mais. Ó, deixa eu falar de Beto Nini. Ele toca na quinta a partir das 20 horas no Tchalu, lá no ABC. Domingo, dia 11, véspera de feriado, vai estar no Bernadette, Bernadette Bar, na Rua Augusta. A partir das 20 horas, viu? No dia 17, no sábado, então, no Ambar Club. A festa Nexo Flash no ABC a partir das 21 horas. Ok, ready? Go. 11 e 1, bom dia. Bom domingo, a gente já volta, tá?
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4: Estamos de volta com muito mais música! Chegando agora, Jack! Oh! É Jack! Oh! Breakfast na Tiffany's. Bom dia!
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A Radioatividade leva até vocês mais um programa da série a série. Dedique uma canção a quem você ama. Eu tenho aqui

0: que você conhece. Nessa versão de Donna Summer, você ouviu aí, né? I Feel Love. Mas a Beyoncé, ou a Beyoncé, como você quiser, ela gravou o álbum dela de 2022, Summer Renaissance. Ela fez um sampler em cima dessa música. Por isso que você fala, ah, eu conheci a música, mas não era assim. É assim sim. Vamos aqui, ó, para as últimas dicas. As últimas participações aqui do nosso ouvinte.
1: Aldinha, beleza? Beleza. Ricardo aqui de Bareri.
0: E aí, Rica?
1: Então, já fui votar.
0: Ó.
1: Tava suave, de boa. Deu pra votar sossegado. Agora já tô, já limpei a casa,
0: olha,
1: já lavei a roupa.
0: Nossa!
1: Agora preparando aquele almoço gostoso, quem mora sozinha é aquele negócio, né? Não pode ficar vacilando, tem que fazer logo a comida agora.
0: Tá certo.
1: Pra curtir a tarde. E aí, como ninguém te chamou, aí bora almoçar, tomar uma? Você falou que o pessoal não chama você pra tomar uma?
0: Ninguém chama.
1: Então bora, vamos sair então, vamos tomar uma.
0: Nossa!
1: Beleza? Bom domingo, Claudinha, um abraço, beijo. Fica com Deus.
0: Amor, você também, ó. Você tem carro do ano? Tem casa na praia? Você é amigo do Vorcaro? Senão não quero. Senão não vou.
2: Bom dia, Claudia. Tudo
0: bom
2: bem?
0: Bom dia.
2: Do Guarapiranga. Passando pra dizer, pessoal, que eu não vou votar agora. Independente de quem você vai votar, vote consciente. Se você é mais velho, vote bem. Pense que quem vai herdar isso tudo são seus filhos, seus netos.
0: Presta atenção.
2: Você, juventude, quem vai votar, pensem bem quem vai votar e quem vai você vai colocar para comandar o país. Porque é você que vai colher esses frutos daqui 4, 5, 8 anos.
0: Tá, meu bem.
2: Independente de quem vai votar. Boa eleição a todos e pensem bem antes de votar.
0: Muito bem. É isso aí, o nosso futuro. Falta pouco pra gente, mas tem muito tempo pros nossos filhos, né? Pros netos. Uau! General B!

0: sábado. Ei! Vamos para as últimas participações deste programa. Energia na Veia volta amanhã com Silvio Ribeiro na sua manhã, para você viver aí o cotidiano, a rotina do dia. Em boa companhia, né? Ouvindo o melhor som, cara, que delícia!
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0: Ó, vamos ver quem tá os últimos que estão aqui. Bora, bora! Nossa, o cara que me chamou pra almoçar, vocês não têm noção. Ó, ele mandou foto, ele fez. Eu acho que aquilo ali é lasanha. Olha, presta atenção! Rondelli, meu Deus, esse é pra casar. Olha, seu eu, olha! É que eu não quero casar mais. Não ia pedir o sem casamento.
2: Bom dia, bom dia, bom dia, Claudinha.
0: Bom dia!
2: Cadiano, motorista de aplicativo. Claudinha!
0: Oi!
2: O que me irrita mais é esses papéis.
0: Nossa.
2: De político na rua.
0: Que feio!
2: Já fui votar hoje, levei
0: muito
2: minha esposa
0: feio.
2: E ela levou um tombo.
0: Tadinha!
2: Quase se quebrou todinha, mas tá bem.
0: Ô,
2: Claudinha! Boa votação pra todo mundo!
0: Pra você também, ó, estima as melhoras pra ela, viu? É isso aí, que feio ficar jogando esses papéis na rua. Isso aí mostra quem você é nas urnas, sabia disso, né?
3: Olá, bom dia, tô ouvindo essa música, Tenderness.
0: Ah, você gostou?
3: Tenderness, que linda.
0: Linda.
3: Nunca eu tinha ouvido o seu programa, hein? Tô amando. Paula,
0: vem
3: aqui de São Bernardo, eu também já votei e votei muito consciente. É isso aí, pessoal, um bom domingo a todos e que o Brasil vença. Vamos lá, beijo a todos.
0: Ah, isso aí, ó, que bonita a frase dela, você ouviu, né? Que o Brasil vença. Entendeu?
4: Bom dia, Claudinha.
0: Bom
4: Cheguei
0: dia.
4: Atrasado hoje.
0: Olha.
4: Luizão, aproveita. Aproveita. Tá um dia lindo, né?
0: Ah, eu pensei que era pra casar.
4: Vai voltar agora à tarde, né? Vai
0: não
4: sair
0: vou.
4: Da rádio.
0: Não vou.
4: Perde tempo, não.
0: Não perco.
4: Tá? Não perde tempo, não. Tá bom?
0: Tá bom, meu bem. Obrigada.
5: Oi, bom dia, Claudinha.
0: Oi,
5: peguei
0: Silvio.
5: cinco minutos pra acabar.
0: Acabando, Silvio.
5: Claudinha, você é sensacional.
0: Ai.
5: É o Silvio de Guarulhos, Parque Brasília.
0: Oi, Silvio.
5: Um abraço, bom domingo a todos. Valeu, valeu. Tchau, Claudinha. Tchau, um abraço do Silvio. Oi, oi.
0: Ô, gente, eu vou deixar minha última também. Um beijo, uma ótima semana. Votem consciente. É o futuro dos nossos filhos, dos nossos netos e o nosso também, né? Façam melhor por nós, pelo Brasil. Beijo, boa semana. Vem aí a Juju. E eu volto no final de semana que vem. Ó, uma semana abençoada pra vocês.

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3: Boa tarde aí pra todo mundo. Eu sou a Juliana. Energia. Aqui na Energia que te move, começa.
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3: A gente abre essa hora com Lizzo.

0: Energia 97, a energia que te move, tarde streams, lose control. Uma previsão do tempo aqui pra você. Nesse momento, a gente tem 26 graus na cidade de São Paulo, com previsão de chuva à tarde e temporais com rajadas de vento à noite. Tá bom? Todo mundo tomando cuidado aí.
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0: DJ Khaled.

0: dia que te move, tarde de domingo, com clima lá no alto, Pretenders. Don't Get Me Wrong, terminando aqui o playlist. Já tem as mixagens do DJ Ronaldinho por aqui no Lunch Break da Energia. 2 minutos para uma.
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0: A partir de agora é tudo com ele, DJ Ronaldinho, por aqui.

0: tarde. Energia 97, a energia que te move. You never stop me loving you. DJ Ronaldinho por aqui no Lunch Break. Ele tem um recado pra gente.
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0: Fica a dica aí pra você. Vamos continuar, Lunch Break. 1h23, boa tarde.

0: Love Delegation, Wanna Be The Winner. Aqui finalizando o Lunch Break desse domingo com as mixagens do DJ Ronaldinho. Amanhã tem mais a partir da 1h, tá bom, gente? Acabou.
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0: Energia 97, a energia que te move dos anos 90. Right, Say Freddy. I'm Too Sexy. Conta essa história, a história dessa música. Essa música nasceu assim como se fosse de uma brincadeira. O vocalista Fred Fabres e o irmão dele, o Richard, estavam tocando em um clube de Londres quando eles começaram a improvisar a ideia de um cara se achando too sexy, de forma exagerada e engraçada. Aí nasceu a música. Legal, né?
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0: Energia 97, energia que te move. Pelo menos o pé você tá batendo aí no chão, né? Go Pato! Pato Banton, de 1992. Are you ready? Daqui a pouco tem muito mais pra você aqui na Energia 97, no seu fim de semana. Peraí. 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
0: 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Boa tarde.
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0: Energia 97 é a energia que te move para Williams Happy. 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

0: Welcome to My Best Home Angels. It's Stitches.
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0: Energia. Intervalo e daqui a pouco tem muito mais. Eu volto com Miley Cyrus, Rihanna, Pet Shop Boys. Já já na Energia 97. 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
0: Aproveite bem o seu domingo por aqui.
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0: A energia que te move. Justin Timberlake com Chris Stapleton. Say something.

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0: Energia 97, a energia que te move, Miley Cyrus, Flowers. A gente ouviu Phil Collins, Shaggy, Rihanna, Pet Shop Boys e continua uma hora só de som.
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0: Swedish House Mafia.

Energia 97, a energia que te move, Bastião Pompei. Minha última música aqui, tô indo embora. Quem fica com você a partir de agora por aqui é o Frank. Excelente tarde. Bom fim de semana, gente. Tchau.

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15: 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E aí, tudo certo? Tudo beleza? Por aqui é o Frank, tá bom? A gente se fala até as 10 aqui na Energia 97. A energia que te move nesse domingão importante aí pra nossa nação, não é? Tá esperto aí, hein, galera? Ó, vamos começar aqui em grande estilo. Lee Clay, I Follow Rivers, aqui na Energia.

coisa boa até que acabe. Pelo menos é o que fala a letra aí, o Lenny Kravitz, né? Nessa música, It Ain't Over Till It's Over, aqui na Energia 97. Aliás, essa música aí, eu dancei agarradinho com essa música, cara. Katie Tunstall, ainda Clean Bandits, falou também Journey, and the Janet Jackson com Nelly. Call on me, seguinte, ó. Domingão, tempo feio em todo o Brasil, não é? Mas, ó, seguinte, ó. 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Billie Eilish, Birds of a Feather, down, guys.

a turma, juntamente aí com Negra Lee, o descobridor dos sete mares. Jota Quest com Negra Lee. Ainda Ja Rule com a Shanti, Kelly Minogue. Também a Adele mandando Set Fire to the Rain. Ó, seguinte, ó, todos os dias às 7 da manhã tem uma energia na véia, os clássicos aqui da energia, o melhor programa de flashback do seu rádio, tá bom? De segunda a sexta, com o Silvio Ribeiro quebrando tudo, você pode mandar mensagem, tá bom? E aí, pelo final de semana, juntamente aí com a Claudinha, tá certo? No 11 96650 7997, agora tem Ellie Goulding.

diretamente de Toronto, aí do Canadá, é o Drake. Hotline Blank aqui na Energia 97. Ainda Blue Control, rola também Culture Club, Info 65. E também Ellie Goulding mandando Love Like You Do. Oh, tem muito mais música pra você, né? Pensou que ia pro break? Claro que não, né? Tem mais uma hora de música ainda, tá certo? Aproveita também pra acessar nosso site 97fm.com.br. Tem também nosso aplicativo. Baixe o nosso aplicativo do Fundo Azul, tá certo? E lógico, aqui o Dio 97,7, Jason Mraz, 93 Million Miles.

Andrew Donald, aqui na Energia 97, Michelle. Ainda Black Eyed Peas, rolou também Calvin Harris com Sam Smith. Passou por aqui também Madonna, Ja Rule. E ainda Jason Mraz mandando 19.3 Million Miles. Rock importante pra você, ó. Amanhã, a partir da

aí fazer uma festa pra você, tá legal? Então marca no relógio aí, a 1 da tarde amanhã, aí depois do tempo de jogo, tem o Lunch Break. Agora a gente continua com The Weeknd e Ariana Grande, Save Your Tears. Aliás,

completamente bagunçada aqui nos 97,7. Lala Yang, Messi, também da Outcast com Shampoo. Olá também, Noel, ainda Taylor Swift, mandando Blank Space. Seguinte, ó, domingão, meio dublado aí no Brasil inteiro, né? Um dia tão importante pra gente, ó. Essa daqui, ó, é pros casais de plantão. E aí, tá com o maridão, tá com a namorada, com o namorado, ou sozinho, sei lá, enfim. Pra você aí, tá certo? É Sheeran, Photograph. Loving.

0: Idol fechando, mandando Eyes Without a Face aqui na Energia 97. Ainda tá Lisa, rolou também a de Sheeran mandando Photograph.
1: Are you ready?
0: Ó, não vai embora não, tá bom? Rápido intervalo, já já tem muito mais música pra você aqui nos 97,7, combinado? Aguenta aí.
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0: Vai embora não, hein?
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0: Bora! A energia que te move. Agora tem George Ezra com Budapest.

Michael Jackson aqui na Energia 97 de 1991, Heal the World. Aliás, cara, esse álbum, né, Dangerous, de 1991, é muito subestimado aí pela galera, né? Tem vários hits, meu, ó, tem Jam, tem esse próprio som aí, Heal the World, Black or White, tem Give It To Me, enfim. Ó, pra você que é fã do Michael Jackson, vale muito a pena ouvir, tá bom? E vem ainda Nelly Furtado, rolou também DJ Snake com Justin Bieber, Talk Talk. E Neil Soul Sick, que também era fã do Michael Jackson. Aliás, eu já fui no show do Neil, cara, em 2010. Eu tinha uma namoradinha, a gente foi junto. Simplesmente sensacional. Um dos melhores shows da qual eu já vi, cara. A presença de palco do cara era muito bom. That's Wings, The Dark, na Energia.

Sabrina Carpenter aqui na Energia 97 Expresso. Ainda Lady Gaga, Tears for Fears. Katy Perry com Dark Horse. Seguinte, ó, baixa o nosso aplicativo aí do Fundo Azul, tá bom? 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Tem Alexa, então pede pra sintonizar a Energia 97, a energia que te move. Ou ainda pelo bom e velho Dayo 97,7 aqui, tá certo? Agora tem Chris Martin e sua galera. Tô falando aí do Coldplay, Him for the Weekend.

0: Pra muitos aí, a Ana Castela da gringa, né? Acho que é o contrário, né? Shania Twain fechando aqui, Man, I Feel Like Woman. Man, I feel like woman. Isso, teve ainda King Korn, rolou também 980, ainda Coldplay, Him for the Weekend. Ok, ready? Go. Para, locutor, cheio de brincadeira, né? Ó, depois do intervalo tem muito mais música pra você, 2 horas direto, sem intervalos, tá bom? Aguenta aí.
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That's a Linger, the band of Beyoncé. Falou também Ears and Ears. Ainda Bill Medley com Jennifer Warnes, The Time of My Life. Mulherada pira nesse som, meu, tá louco. E ainda John Legend mandando PTA. Seguinte, ó, acesse o nosso site lá, vai lá, 97fm.com.br, tem tudo lá, tá bom? Mundo da Música, tem também o Replay, tem aí o Morde a Sopra, Estádio 97, enfim, fica à vontade lá, tá certo? Acessa, David Guetta.

0: Alex Warren aqui na Energia 97 com Ordinary, ainda Eve. Olá também, África Bambata com UB40, One Direction. E também David Guetta com Sia Titanium. Seguinte, ó, só lembrando que todos os dias às 7 da manhã, aí às 7 da matina, não é? A véia vem junto aí com o Silvio Ribeiro pra trocar, é ótimo, hein? Pra tocar aí os clássicos aqui da Energia 97, tá bom? O melhor programa de flashback do seu rádio, você não pode perder, tá bom? Todos os dias às 7 da manhã, de segunda a sexta aí com o Silvio Ribeiro. E de sábado e domingo, aos finais de semana, com a Claudinha, beleza? E continua aqui, ó.
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0: Agora tem o Nick Van Vins.

0: Shakira com Luca, fazia tempo que eu não vi esse som, hein? Faz tempo, hein? Ainda Kylie Minogue rolou também Alphaville. Alexia e também Nick Van Vins mandando Emma Rugg. E continua a sonzeira aqui. Agora tem Jennifer Lopez com Pitbull on the floor.
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